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1: São 15 horas.
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2: Bom dia, sou Ana Rodrigues, desenvolvo esta rubrica de Longevidade, literacia em saúde e bem-estar e vou-lhe fazer uma pergunta. Diga-me, já aconteceu chegar ao fim do mês e perguntar-se para onde vai o dinheiro? Ou para onde foi o dinheiro? Ou olhar para a sua pensão e pensar que, apesar de ter trabalhado uma vida inteira, tudo parece estar cada vez mais caro? Esta é uma preocupação partilhada por muitas pessoas, mas a verdade é que falar de dinheiro não é apenas falar de contas. É também falar de autonomia, de escolhas e da forma como queremos viver o nosso dia-a-dia. Quando chega a reforma, os rendimentos mudam, mas as decisões financeiras continuam a estar presentes. Continuamos a gerir despesas, a apoiar a família quando necessário, a fazer escolhas e a planear projetos que vão dar significado à nossa vida. Por isso, hoje vamos falar de literacia financeira. Há quem pense que o planeamento financeiro termina quando começa a reforma, afinal, o salário deixa de existir, a pensão começa a ser a principal fonte de rendimento e a situação parece estar definida, ou seja, fechada. Mas será mesmo assim? A verdade é que o dinheiro não se reforma. Os planos continuam, os sonhos continuam e as decisões financeiras também. A boa notícia é que nunca é tarde para compreender melhor a forma como gerimos os nossos recursos e identificar pequenas mudanças que podem trazer mais segurança, confiança e a tranquilidade ao dia-a-dia. Para nos ajudar a refletir sobre este tema, tenho comigo a Sara Ayai, especialista em finanças pessoais, que nos vai mostrar que a literacia financeira não é apenas uma questão de números, é também uma ferramenta de bem-estar, de autonomia e de qualidade de vida. Sara, obrigada por aceitares o convite para estar aqui connosco. Para começar, muitas pessoas acreditam que o planeamento financeiro, portanto, a gestão do seu dinheiro, termina quando começa a reforma. Será isto um mito ou uma realidade?
3: Olá, Ana. Obrigada eu pelo convite de estar aqui a partilhar também alguma informação que introduziste já muito bem. Obviamente que é um mito, não é? Portanto, não coincide com a realidade. Ou seja, sempre que nós temos algum rendimento a entrar, seja ele da forma de pensão, seja ele na forma de salário, para quem ainda esteja também aqui na transição da vida ativa para a reforma, importa sempre termos esta convicção, se posso assim indicar, de há sempre possibilidade, e como tu também já referiste, de planear, de percebermos para onde é que o dinheiro vai, de fazê-lo a distribuir da melhor forma que se possa.
2: Eu acredito sempre muito que o envelhecimento, portanto, fala-se em envelhecimento ativo e associa-se muito à alimentação, à saúde, mas sem sombra de dúvida existem outros pilares fundamentais para que este envelhecimento ativo se possa traduzir efetivamente num envelhecimento bom, não é? E as finanças não podem ficar de fora.
3: Não, de
2: tudo. E aqui a pergunta é: quais são as dificuldades mais frequentes que encontras nas pessoas já reformadas quando gerem o seu dinheiro?
3: Olha, Ana, das dificuldades talvez seja, e tu tocaste num ponto muito bom também na introdução, de achar que as coisas estão estanques ou que está fechado e, portanto,
2: é o que é.
3: Exatamente. E mais uma vez, não é o que é, é aquilo que nós fazemos acontecer. Claro que haverá sempre quem tenha talvez mais dificuldades do que outras pessoas, porque as pensões sabemos que não são iguais de pessoa para pessoa, e portanto isso também pode levantar. A saúde também não é igual de pessoa a pessoa, isso quer dizer que também
2: os gastos também não são iguais.
3: É, exatamente. Portanto, nessa perspectiva, a dificuldade é a pessoa não olhar de todo ou deixar de olhar, se bem que normalmente já não vêm olhar na vida ativa, portanto também continuam a não olhar quando há a reforma, para aquilo que é o dinheiro que entra e para aquilo que são as suas despesas. Então acabam por ser confrontadas com também a informação que deste logo ao início, que é as pessoas sentirem que o mês é maior do que o dinheiro que têm disponível para gastar. E portanto é importante perceber-se, até porque nós sabemos,
2: surgem imprevistos
3: e caminhamos também para o envelhecimento, queremos que ele seja o mais saudável possível, mas algumas questões de saúde também podem surgir e portanto é muito diferente. Vamos supor uma pessoa que esteja agora na passagem da vida ativa para a vida de aposentado, ou, portanto, ali nos seus... Bem, agora a ideia da reforma também vai aumentar para 2027, não é? Mas vamos supor, vá, uma pessoa nos seus 70, tem aqui que olhar também para as suas finanças, assim como uma pessoa que tem aos 50, porque ainda temos uma expectativa de vida longa.
2: Maior,
3: e, portanto,
2: exato,
3: tem que ser contabilizado e planeado, sempre planeado.
2: Concordo plenamente com essa visão. No entanto, deixar aqui uma boa notícia, que é, independentemente da idade, nós podemos sempre olhar para o que temos na carteira. Na reforma, principalmente, o valor da pensão pouco vai se alterando, não é? Os aumentos são pequenos.
3: São pequenos.
2: Portanto, aquilo é uma percentagem. Se a pessoa ganha pouco, a percentagem também dá para um café ao fim do mês, não é? Como às vezes se ouve as pessoas comentarem quando existem estes aumentos. Mas em qualquer situação, em qualquer idade, e principalmente na reforma, há sempre forma de fazer uma gestão mais adequada destes rendimentos.
3: Sim.
2: Pode não entrar
3: o que era um antigo salário.
2: Exatamente, mas a pessoa pode controlar as despesas.
3: Claro que sim,
2: não é?
3: Claro que sim.
2: E quando falamos em despesas, renegociar contratos, quer sejam do seguro do automóvel, quer seja das telecomunicações e quer seja também de portanto, as prestações ao banco da compra de casa, do crédito à habitação, porque sabemos que o crédito já vai incidir, já pode incidir após a idade da reforma.
3: Sim, e cada vez já percebemos que vai ser mais.
2: Exatamente. E dado a esperança de vida estar a aumentar, temos pessoas que pagam uma prestação ao banco, não é pelo seu crédito de habitação, mas é porque são fiadores dos filhotes, não é? E portanto, saber que isso também não está fechado.
3: Não.
2: Que é possível renegociar estes contratos.
3: Sim, sim, sem dúvida. E tocas também nos bons pontos. Ainda temos, e eu posso dizer culturalmente, a percepção de que nos serviços estamos fidelizados. Isso não acontece. Nós estamos fidelizados ao fornecedor da nossa água, da nossa luz, das nossas telecomunicações, nem sequer do banco com o crédito de habitação, que também é muito essa ideia. Um bocadinho também, se calhar, enraizado pelo... porque tinha lá um gestor, porque era amigo, era alguém de família, e portanto foi sempre o meu banco, porque existe muito este discurso que me fazem chegar. E importa também libertarmos um bocadinho dessa, eu vou-lhe chamar quase uma amarra, né, na nossa ideia, e libertar efetivamente e irmos à procura de soluções melhores. Porque se eu posso, eu acho que isto pode, aliás, acho que isto vai fazer sentido a quem nos está a ouvir. Se a água é a mesma, a eletricidade é a mesma, porque é que eu vou estar a pagar mais? E é a mesma coisa com o crédito à habitação. Portanto, é a mesma coisa, é para pagar a nossa casa. Portanto, se houver a possibilidade de, pela mesma coisa, podermos pagar menos, nada nos impede de irmos à procura e realmente mudarmos. Claro que depois há sempre algumas complexidades associadas, maiores ou menores, não é? Tudo o que seja consumo de serviço de casa é super simples. Mudar uma água, a água é da câmara, claro que não vai dar, mas mudar uma luz, mudar umas telecomunicações é super fácil.
2: O seguro automóvel.
3: Os seguros também.

0: relativamente à área financeira, esta gestão está muito patente. Porquê? Porque as pessoas necessitam de ou quer seja para a doença, para a saúde não precisa do dinheiro, mas para a doença vamos precisar dele, não é? Quando falamos, muitas vezes usamos este termo errado da saúde, não, nós a doença é que nos leva aos gastos, para recuperarmos saúde.
1: Exato.
0: Mas existem pessoas que têm um envelhecimento saudável, funcional, e também podem ficar um bocadinho mais abatidas, mais deprimidas. Uhum. Porquê? Porque os sonhos de ir fazer uma viagem,
1: o dinheiro não são realizados.
0: O dinheiro não estica para isso. Portanto, exato, o dinheiro é muito importante, esta gestão, e o que eu quero dizer é que é abrangente a todos nós.
1: Sim, sem dúvida.
0: E gosto muito da forma como tu orientas as pessoas, no sentido de, através de uma folha, as pessoas se colocarem quais são os gastos que têm.
1: Sim.
0: E as primeiras vezes que observei isso, fiquei perplexa, porque efetivamente também fez refletir um bocadinho sobre mim, sobre os meus gastos, e a dificuldade que nós temos de fazer a lista e enumerar todos,
1: sim,
0: os gastos que temos.
1: Sim.
0: Não é? Nós vivemos, é para pagar, e
1: um
0: muitas vezes,
1: piloto automático.
0: Exatamente. E não olhamos para as coisas com o olhar de ver.
1: Sim.
0: De ver. E é impressionante. Daí tu vais com um bocadinho com mais cautela, mas eu digo mesmo que é impressionante o poder que nós temos com esta gestão.
1: Sim.
0: E o dinheiro que podemos, e muitas vezes gastamos em imprevistos, em compras impulsivas, uhum, não é? Os gastos impulsivos.
1: Sim, e às vezes deixar que, pronto, é só. Há aqui também uma não valorização do dinheiro, não é? Portanto, nós temos também de ter esta análise para nós mesmos, podendo considerar, obviamente, que para quem está na reforma já não se aplica, mas quanto tempo teria que trabalhar, né? O que é que representa aquele gasto, aqueles 5 euros que às vezes não são valorizados, até eu brinquei a notinha dos 5 euros, no sentido de quanto tempo teve a pessoa que ter trabalhado para conseguir ter aqueles 5 euros na mão e agora estar a gastar. E isso faz-nos também ter um bocadinho mais de crítica nos nossos consumos, nos nossos gastos e naquilo que nós às vezes... isto é um bocadinho cultural ainda, de são só 5 euros, o que é que isso é? Mas a verdade é que os 5 euros dentro do mês, que são 30 dias, vamos aqui considerar, se tivermos isto, e já nem vou falar todos os dias, e há quem os tenha, considerarmos, se fizermos a soma, vamos bater... aquilo que é popularmente dito, que de galinha, como é que é?
0: Grão a grão.
1: Grão a grão enche a galinha ao papo. E portanto, isto aplica-se perfeitamente também na questão do dinheiro e valorizar o gasto e valorizar o que são os 5 euros vai também fazer com que a pessoa tenha um bocadinho mais de consciência na decisão de vou comprar ou não vou comprar, vou gastar numa raspadinha ou não vou gastar na raspadinha, não é? Vou ali tomar um pequeno almoço fora quando eu tenho possibilidade até de tomar dentro, e é só por uma questão de
0: convívio, às vezes a parte social, não é?
1: Sim, mas o convívio faz parte também da saúde, e portanto nós temos aqui que pôr
0: equilíbrio
1: na balança.
0: Exatamente. Mas tu tens equilíbrios, não, portanto, tu não, que ainda não é para a tua idade e nem para a minha, e muitas vezes até fico triste.
1: Mas temos que ter equilíbrio.
0: Sim, o que eu quero dizer é que existem muitas atividades que estão programadas para 65 mais, uhum, não é? Que permitem a tal socialização e até de forma gratuita.
1: Certo.
0: Portanto, é um bocadinho também nesse sentido de
1: procurar estar desperto.
0: Exatamente. Sara, agora vou-te pedir, uhum, que, ao fim e ao cabo, estamos a falar um bocadinho sobre isto tudo, mas para quem nos está a ouvir e sente que o dinheiro chega cada vez menos ao final do mês, como referiste há pouquinho, quais são os primeiros passos que recomendas para alguém começar a organizar melhor as suas finanças?
1: Olha, o primeiro passo, eu sei que pode ser um bocadinho desconfortável, olhar para o extrato bancário, porque hoje em dia é muito raro a pessoa não ter uma conta bancária e não passar por débitos diretos, portanto sair diretamente da conta. E é

0: das vezes, aquilo que faz a pessoa também perder um bocadinho a noção, como tu disseste, de ok, se eu agora for categorizar as minhas despesas, eu nem me consigo lembrar muito bem o valor, porque como sai automático da conta, eu não estou tão acima e a analisar com frequência. Portanto, o primeiro passo será sempre por fazer isso mesmo, olhar para o extrato bancário, olhar se for uma pessoa que por norma utiliza até mais o dinheiro, porque faz levantamentos e utiliza o seu dinheiro de forma física. Faça o teste durante um mês, pode ser um desafio, mas tem que se começar por algum lado, de guardar essas faturas e validar, então, no fim do mês, a categorização das despesas. Portanto, o que é que foi gasto na restauração, o que é que foi gasto efetivamente em despesas que nós consideramos das mais essenciais, né? Os serviços da casa, como nós falámos, a água, luz, o supermercado para a alimentação, e tudo aquilo que possa ser considerado superficial. Para quem use, e isto é muito importante também, que é para quem faça levantamentos com alguma frequência no mês, faça também essa listagem de quantos levantamentos, qual é o valor no mês desses levantamentos. Depois a pessoa vai tentar lembrar-se de onde é que gastou, e o mais frequente é que não se lembra. Porque foi, lá está, gasta aqui um bocadinho, gasta ali um bocadinho.
1: Os tais 5 euros.
0: Os tais 5 euros às vezes nem são os 5, né? Mas é o pãozinho, é o cafezinho, é aquele chocolatinho, ou dá-se ali, porque depois também temos esta, algumas pessoas um bocadinho mais voltadas para a questão da solidariedade social e têm assim uma. Assumem talvez um bocadinho de responsabilidade de ajudar, portanto. Comprar umas rifas para um cabaz daqui, ou contribuir com donativos ali, mas importa também perceber que dar aos outros, claro que é importante, mas também temos que olhar para nós primeiro, e se nos estiver a fazer falta, fica difícil fazer este balanço ao contrário, né? É a mesma coisa para as pessoas talvez também perceberem e não acharem que isto, ah, Sara, estás a ter um comentário que é um bocadinho egoísta, eu tenho que pensar no outro. Sim, mas num avião, se houver alguma situação, as indicações que nós temos é pôr a máscara primeiro em nós para conseguirmos salvar o outro e pôr a máscara no outro, porque se nós desmaiarmos não fazemos nada. Então,
1: Sara, colocando na situação do envelhecimento e sim. do cuidador, o cuidador tem que estar bem primeiro,
0: claro,
1: para poder ajudar o outro. Portanto, isso não é nada descabido, é uma premissa inicial, efetivamente, de nós temos que estar bem para poderes ajudar o
0: outro,
1: o próximo.
0: Sem dúvida.
1: Exato.
0: Sem dúvida. Então, sim, para concluir e para que o ouvinte possa ter isto claro, a primeira coisa a fazer é aquilo que nós chamamos o levantamento das suas despesas e também daquilo que entra. Porque se temos pessoas que estão reformadas, é o único dinheiro que entra é efetivamente através da reforma, há quem ainda faça trabalhos, que tenha dinâmica e, portanto, que ainda continue ativo, seja através de um hobby que faça por ganhar algum dinheiro, e, portanto, a pessoa que contabilize também todas essas entradas de dinheiro que tenha, para também permitir validar com mais assertividade, tanto que de forma mais correta, o que realmente é esta balança entre o que se ganha e o que se gasta.
1: O que entra e o que sai.
0: Entra e o que sai, exatamente.
1: Olha, a literacia também pode funcionar como uma forma de prevenção.
0: Claro que sim, sem dúvida.
1: Pode ajudar as pessoas a protegerem-se das tais decisões impulsivas, as compras impulsivas, de burlas,
0: sim.
1: não é? Portanto, de situações que coloquem as pessoas em risco.
0: Em risco, sim.
1: Ao fim e ao cabo, o seu bem-estar, não é?
0: E mais vulneráveis, sem dúvida, Ana. Olha, um exemplo, eu acho que isto toda a gente consegue visualizar e acompanhar na nossa conversa, que é as burlas que se ouve do MBWay. De muita gente dizer, ah, porque pede o código, mete o telefone e depois há. Ah, se nós entendermos como é que a ferramenta funciona, quando nós somos abordados, vamos perceber, espera aí, que isto não é assim que funciona. E portanto, a probabilidade de sermos burlados, claro que diminui. Portanto, o conhecimento é efetivamente poder, conhecimento é prevenção. A mesma coisa com os esquemas de pirâmide. E estas tecnologias são muito boas, mas também temos de ter atenção na forma como lidamos com estas ferramentas. no sentido de perceber, se nós temos um cartão, e quem tenha cartão de crédito, e cada vez vai ser mais usual, o código é nosso. Portanto, se houver alguma situação nas compras digitais ou no mundo que nós estamos só, digamos que a passar o tempo, às vezes no nosso telemóvel, e pode aparecer alguma coisa, sabermos que dar aquele códigozinho de 3 números, ou às vezes são de letras e números, aquilo é para realizar uma transação, é para realizar uma suposta compra. Portanto, se nos estão a pedir isso, claramente que nos estão a querer burlar. Portanto, sim, conhecimento nunca é demais. Ter esta literacia financeira ajuda a compreender as ferramentas digitais, as fintech, que é assim um bocadinho,
1: mas um nome pomposo.
0: O nome mais pomposo, mas que mesmo na comunicação social vai-se ouvindo. Portanto, é importante também perceber o que é que são estas fintech, tem a ver com as partes, as plataformas ou ferramentas digitais que estão direcionadas para o dinheiro, podem ser as aplicações do banco, e ter esta atenção também redobrada. Os bancos já fazem também um bocadinho esse trabalho de informar o cliente que há meios pelos quais o banco não contacta o cliente, e portanto, se forem contactados por essa via, opá, que isto aqui, o meu banco já me avisou que não, não me contacta assim. Portanto, isto não é o meu banco.
1: O banco não contacta a pessoa para lhes pedir os dados.
0: Não.
1: Até porque nem para atualizar.
0: É assim, pode acontecer, vamos lá, temos que ter um bocadinho de sentido crítico, e perceber se houver alguma situação, sei lá, vamos supor um contexto de que sou cliente do banco já há muitos anos, eu não tive alterações nenhumas, e portanto alguém estar a dizer que me telefona a partir do banco a pedir alguma informação, e isto também é importante, Ana, o que é que são os dados pessoais? Nome completo, um número de contribuinte, já são o suficiente para que do outro lado, porque cada vez são mais
1: os burlões,
0: são mais os burlões e com mais
1: astúcia.
0: Sim, exatamente, obrigada. E portanto há que perceber o que é que também são considerados dados pessoais, porque às vezes não valorizamos que aquele nosso dado, não vão fazer nada com isto, atenção, porque depois eles têm lá toda
1: a tecnologia
0: e as engenhocas que de alguma forma conseguem. Então ter esta presente, estas informações, e ir à procura também delas.
1: Exato, e também estavas a referir o código do cartão de crédito, mas o grande sinal de alerta, esse é o mais simples, e depois há aquele outro que é quando nos pedem os canais, os
0: códigos
1: do multicanal.
0: Exato,
1: porque as pessoas que aderem ao
0: aos canais digitais dos bancos.
1: Aos canais digitais recebem. E muitas pessoas nem sabem utilizar. Pronto, continuam no mais simples, uhum, não é? E nem sabem para que serve esse canal, esse código multicanal. Uhum. Portanto, esse código multicanal dá acesso total à conta da pessoa.
0: Sim. Sim, é. Portanto, lá está, o banco também vai comunicando, e eu percebo que possa ficar em déficit, porque quem trabalha no banco pois também tem tanta coisa e não nos informa talvez da forma mais completa. E nesse sentido, sim, portanto, tudo o que seja os nossos códigos que nos dão é porque é como se fosse
1: as chaves de casa.
0: As chaves de casa, e até dizia, a nossa impressão digital, que é só nossa. E portanto, a partir do momento que nós disponibilizamos o código por completo, vai permitir que em todas as transações ou as tentativas que fazem pelos canais nossos digitais consigam ter acesso e fazer. Portanto, uma referência que não deixa de ser importante ressalvar é: sempre que peçam códigos completos, não é pedido nunca código completo. Portanto, a quem nos está a ouvir, e a questão desses códigos multicanais, ou eles até às vezes utilizam outro nome conforme a entidade, é sempre por qual é, imaginem, qual é a primeira posição, qual é o número que corresponde. Vamos supor um código de 7, a posição número 5 e a posição número 7. E portanto, as posições não nos dão um número completo. E isso faz com que o código, assim como o dos cartões, é intransmissível. E ter esta atenção, e para quem nos ouve, por favor, tenham atenção a quem dão os códigos do cartão de débito, porque estavas a falar há pouco nos cuidadores, tocaste nesse ponto, e não só, nós, quando estamos a dar, e temos de ter esta consciência, por mais que se confie, está tudo certo em confiar, mas é também ter este sentido crítico, que é o código, quando nos dão do nosso cartão de multibanco, é nosso. Portanto, a partir do momento, e está explícito em todas as cartas que recebam com os cartões, e a comunicação também por parte da banca e das financeiras, também às vezes, é que o código não é para ser passado, é intransmissível, é pessoal. E portanto, a partir do momento que eu tomo a liberdade de dar o meu código a outra pessoa, se houver algum tipo de situação,
1: se houver levantamentos
0: de chatice, exatamente, por mais que depois queiram ir atrás de dizer que não foram, o banco vai ter muita dificuldade, para não dizer que é impossível, dizer que não foi o próprio cliente, porque o código é do cliente e não é para ser passado. Uhum. Portanto, estávamos a falar por causa destas burlas. E ter só também atenção a quem também vamos dando acesso às nossas informações, que já nos dizem, e que, lá está, eu acho que às vezes nós também desvalorizamos um bocadinho, que é, também não faz mal se eu der o código, está tudo bem. Mas atenção, que se houver alguma chatice, a questão é o depois, né? Se houver, eu depois quero fazer uma queixa ou quero reclamar de algo, e depois não vão gostar de ouvir a resposta que obtenham por parte do banco, que é, mas nós não conseguimos saber que não foi você, porque o código nós já dizemos que é intransmissível. Então, são só assim algumas situações que nós falamos, portanto, das burlas. Portanto, o MBWA, o acesso aos códigos que são nossos e que não é para dar. E ir também conhecendo as ferramentas que nós usamos. Portanto, a aplicação do banco, vamos conhecê-la um bocadinho melhor, ter atenção à informação que o banco nos passa relativamente às formas de comunicação. E fazer também uma ressalva aqui, ou aliás, uma indicação extra, que é os endereços de e-mail, que às vezes recebemos. Isto também vai ser comum, o ouvinte vai se lembrar de algum caso em que, mesmo por SMS ou por e-mail, de termos uma mensagem de tenho que fazer este pagamento com esta referência até ao dia 2, senão vai haver um corte, ou não vai receber a sua encomenda. Portanto, temos a maior parte destas situações são burlas, e é uma tentativa. É tudo tão bem feito, porque vem até no código do SMS, o nome de identificação, vem a própria entidade, vem mesmo a dizer CTT. Isto cada vez vai estar mais refinado. E vai ser mais comum. É nós termos a perceber, mas eu não tenho nenhuma encomenda. Se for o caso de até as coisas coincidirem um bocadinho, eu estou à espera de uma encomenda, eu efetivamente tenho um pagamento e eu não tinha a certeza se tinha feito ou não, não vão atrás dessa informação que receberam, telefonem diretamente às linhas de apoio ao cliente das entidades, e validem essa mensagem ou esse e-mail. Olha, recebi isto assim. Realmente eu estou à espera, mas eu não tenho a certeza. E rapidamente é descortinado.
1: Olha, nós temos, há uma burla que está aí a correr, que é exatamente com o Sistema Nacional de Saúde.
0: Sim.
1: Em que as pessoas têm aquele valor para pagar.
0: Das taxas.
1: Isso é burla.
0: Sim, sim, sim.
1: Sara, estamos a aproximar-nos aqui do final da nossa conversa. Isto realmente há muito a dizer sobre esta área, e que efetivamente tem um peso muito grande na nossa vida, não é? Uhum. Para as pessoas que gostariam de saber mais ou procurar este teu acompanhamento, como é que podem chegar até ti?
0: Tenho o meu site que as pessoas podem consultar, saraiai.pt.
1: Não é difícil.
0: Não é difícil.
1: Saraiai.
0: É tudo, exatamente, é o meu nome, portanto fica fácil. Tenho sempre pelo contacto de telemóvel, o 967859586. E se eventualmente quiserem, até de uma forma mais presencial, ou poder vir falar comigo, uma vez por mês costumo estar na Biblioteca Pública de Évora, e
1: prestar atenção à agenda da Biblioteca
0: Exatamente.
1: Pública.
0: Exatamente, e pode ser uma forma também de ir ter comigo e falarmos também pessoalmente, ou virem-me conhecer.
1: Olha, Sara, muito obrigada por teres disponibilizado este tempo aqui connosco.
0: Obrigada, Helena.
1: Eu também aproveito para recordar que, se procura apoio para si ou para um familiar, pode encontrar-me na Clínica Escutamente, na Rua Lagar dos Dízimos, número 6, em Évora. Pronto, se não quiserem deslocar-se lá pessoalmente, podem ligar o 964-188-849 e também podem contactar-me diretamente através das redes seguras, através do número 928-285-204. Chegamos ao final de mais uma edição do Longidade, Literacia em Saúde e Bem-Estar. E a mensagem que quero deixar é que nunca é tarde para organizar, planear ou simplesmente olhar com mais atenção para a forma como gerimos os nossos recursos, porque afinal o dinheiro não se reforma. Obrigada por nos ter acompanhado, por hoje é tudo. Desejo vida longa, com saúde e alegria. Até à próxima.
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1: São 16 horas.
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0: mais em stand-up, porque primeiro que é uma coisa que me dá um gozo desgraçado fazer nos últimos anos, quer dizer, comecei a fazer isto em 2013, um bocadinho por escape ou brincadeira ou um bocado tentar, porque o trabalho de ator não é nada linear, não é? Como muitas outras atividades não são lineares, mas pronto, o trabalho de ator é, muitas vezes há trabalho, muitas vezes não há trabalho, então eu comecei a preencher esses espaços vazios com, olha, eu até gosto de fazer, até acho piada a contar piadas.
1: E será que te acham piada a contar as tuas piadas? As tuas piadas?
0: Opa, não se pode agradar a gente.
1: Tivemos um telefonema, não é? Da mulher do Eric, que não lhe acha piada às piadas dele.
0: Sim, por acaso é um tema interessante. Que é, nós muitas vezes não temos onde experimentar teatro, né? Há ensaios, depois há uma apresentação, stand-up, não há ensaios, quer dizer, os ensaios chamam-se os open mic, que é uma noite, normalmente não são pagas, e vamos, essencialmente, temos ali uns minutinhos para experimentar, pá, tenho uma ideia, vou para um palco experimentar estas ideias. Às vezes funcionam, outras vezes não funcionam. E as que não funcionam é para arriscar, é pá, esta ninguém pega nisto, não vale a pena, e depois há outras que nós, pá, singram, de alguma forma, e perpetuamos isso no nosso tempo.
1: E agora vamos imaginar que tu vais a um espetáculo desses, né? Vais fazer um espetáculo desses e que o público não reage.
0: Ah, acontece de vez em quando. Acontece. Eu tenho uma estatística que é uma em cada 10 atuações é ruim, é péssima. É mesmo daquelas para sofrer.
1: Isso não é frustrante?
0: Não, faz parte. Faz parte, eu acho que como todas as
1: não
0: atividades...
1: Não ficas desmotivado?
0: Não, até antes pelo contrário. Às vezes quando o público não reage, eu penso, então vamos esforçar especialmente mais para conseguir extrair alguma gargalhada, alguma reação da parte das pessoas. Eu até acho isto bastante interessante. Mas claro, se nós fazemos, sei lá, fazes 50 espetáculos e são 50 espetáculos assim, pá, então se calhar vai começar a fazer outra coisa qualquer ou muda a tua abordagem.
1: Dica-te ao teatro. Dica-te a escavar qualquer coisa ali no castelo de Montemor.
0: Dica-te à pesca. Mas normalmente as pessoas acham que fazer stand-up é só ir para cima de um palco e ter piada ou achar-se engraçado, e não, é um trabalho muito mais científico do que isso. Muitas vezes há piadas que são esculpidas, temos que esculpir a piada, porque o stand-up, isto, contar piadas tem um formato, né? Nós temos uma premissa, quer dizer, temos uma ideia e depois vamos tentar sacar piadas com essa ideia, que são os punchlines, né? Aquelas coisas, no momento em que as pessoas vão rir aqui. E isto é um processo, às vezes é um processo moroso, outras vezes é um processo rapidíssimo, há piadas que surgem, sei lá, eu tenho alguns bits, os bits são os pedaços de texto que parece que surgem espontaneamente, surgem num podcast ou surgem numa conversa, e de repente vou para palco e digo exatamente a ideia que tive como a disse a primeira vez e está feita, não mexo mais. E há outras que às vezes passam um ano de volta delas até aquilo
1: desbloquear. E não consegues esmiuçar nada?
0: Às vezes desbloqueia. Há um dia já me aconteceu ter, sei lá, uma premissa, ter uma ideia de uma piada que fica 2 anos na gaveta. Não pego naquilo, não vale a pena, não está a funcionar. 2 anos depois vou pegar e de repente encontro onde é que está a piada no meio disto. Portanto, é um processo muito rico, é muito interessante e felizmente nos últimos anos, pá, e desde 2000, foi pós-pandemia, por volta de 2021, um bocadinho graças ao Lisboa Comedy Club, que é um sítio onde que eu tenho a sorte de fazer parte desde o início, acabou por desenvolver um conjunto de uma nova vaga de comediantes, que muitos deles estão atualmente na berra e que estão a encher salas por aí, muitos vêm desse sítio e existe uma nova vaga de comediantes. De repente as pessoas vão ver espetáculos e enchem salas de comediantes, como antigamente se calhar havia rombandas, não é? E agora temos os comediantes um bocadinho a usar esse espaço. E o que é fixe do mundo do stand-up é que basicamente nós cruzamos-nos todos uns com os outros.
1: Conhecem-se todos uns aos outros.
0: Conhecemos todos uns aos outros.
1: E ninguém faz sombra a ninguém.
0: Opa, eventualmente faz.
1: Às vezes trabalham em conjunto, né?
0: Muitas vezes trabalham em conjunto.
1: Estavam a trabalhar em conjunto.
0: Sim, trabalha-se normalmente em conjunto. E é uma coisa fixa que é esta, a comunidade de stand-up que é relativamente unida. Claro que há capelinhas, como há em todas as áreas, há grupetas, há. Isto é generalizado para todas as áreas e para esta também. Mas é fixe porque existe uma certa proximidade que se calhar noutras áreas não há tanto, não é? Em que uma pessoa pode ir ver um espetáculo num bar pequeno e de repente no final estamos lá. Ainda a semana passada fui a um sítio incrível que é o Barrir, que são umas noites organizadas mensalmente do Barreiro. E de repente naquela noite estava o Gilmário Vemba, na mesma noite em que eu estive também, e as pessoas acabam do público.

0: saem, vão falar e tiveram a falar com o Gilmário ali ao lado, não é? O Gilmário é uma estrela, pronto. E o Gilmário, o Pedro Teixeira da Mota também lá estava. Portanto, isto é relativamente habitual nós estarmos a circular neste universo.
1: Isso
0: é
1: muito requer engraçado. Tudo uma preparação, não é? Porque, quanto tempo é que dura um espetáculo desses?
0: Depende do grupo de comediantes. Se tivermos, sei lá, 6 ou 7, é capaz de ser 1 hora e meia, mais ou menos. Se tivermos 3 que são muito bons, é mesmo 1 hora e meia, porque cada um leva mais ou menos meia hora. Depende muito do que... Para mim, o ideal de um espetáculo, o tempo de duração de um espetáculo, é entre 1 hora e 1 hora e 20. Porque rir cansa.
1: Sim.
0: Rir é uma atividade que às tantas as pessoas estão cansadas de rir. E nota-se muito, em aquelas noites muito compridas, tem 10 comediantes, 12 comediantes. Pá, o último...
1: O coitadinho leva com tudo, Olha, eu não conseguia lá estar com os meus ataques de riso e tosse ao mesmo tempo.
0: Não, dava jeito, porque eu estou à espera que matar alguém a rir. Quando alguém morrer com uma piada minha, eu penso, já acabou, está feito.
1: Se me começasse a rir, aquilo ia correr mal. Por isso eu prefiro não ir.
0: Tens riso fácil?
1: Às vezes sim. Parvoices, das maiores parvoices, é o que me dá o riso fácil. Mas é sempre.
2: Normalmente é assim, as coisas mais parvas. Yeah.
1: Coisas mesmo parvas, mesmo uma coisa mínima, tenho um ataque de riso que não consigo controlar.
0: Eu tenho uma piada recente, que devo ter feito para aí 2 ou 3 vezes, que é a piada que me deu menos trabalho de fazer na vida.
1: Vou começar a rir sem
0: porque foi,
1: é
0: eu estava a tomar banho e eu uso aqueles sabonetes de glicerina, sabes, que são muito escorregadios.
1: Sim, também tenho...
0: Pá, eu estava-me a esfregar, não é? E de repente chega ali aos entrefolhos. Chega aos entrefolhos e eu penso, epá, e o sabonete? O sabonete vai ficando cada vez mais pequeno à medida que vai sendo usado. Eu pensei, isto
1: acontece,
0: ficar.
1: É uma coisa que acontece.
0: Isto pode entrar. Toda vez só fica muito pequeno. E ele entra. O problema é, e depois se não
1: entra
0: sai.
1: Para onde?
0: E eu depois chego ao hospital a largar bolas de sabão no rabo.
1: Metes água, ele vai dissolvendo, olha, vai ficando mais pequenino, há de sair.
0: Dizem assim, opá, o senhor bebe água e manda bolas de sabão. É maravilhoso. Do sítio, do outro lado do corpo. Pronto, e esta piada funciona muito bem e eu, honestamente, deu-me zero trabalho, foi só parva, sabes? E eu estou às vezes fico fascinado, que às vezes temos ideias super complexas e nunca vão a lado nenhum, e depois temos ideias absolutamente parvas e que funcionam bem à
1: exatamente.
0: Primeira.
1: Eu é dos parvoices, tudo o que for parvo é para rir.
0: Isto é um fenômeno.
1: De resto, pá, aquelas coisas mesmo.
0: Olha, engraçadas. Temos uma chamada.
1: Temos uma chamada.
0: Oh, meu Deus, temos uma chamada.
1: Já estás melhor que eu.
0: Temos uma chamada.
1: Hello!
3: Olá,
1: estamos a falar.
3: Olha, só para dizer que eu não gostei nada dessa da glicerina, não achei piada nenhuma. Para já.
1: É a sogra do Pedro. É a sogra do Pedro.
0: Eu conheço esta voz.
3: Não achei piada nenhuma aí. Conta outra, porque essa não presta para nada.
1: Quando vais à casa da sogra, tens lá sabonete de glicerina, é isso?
3: Não tenho. Por acaso não tenho.
1: Mas eu agora começava a comprar com sabonete de glicerina só para ele.
3: Mas é que eu não lhe faço as vantagens, nunca vou comprar sabonetes de glicerina só para ele tomar bem.
1: Ah, mas eu fazia-lhe assim, tinha que o gastar até ao fim.
3: Não, sabãozinho azul e branco é melhor.
1: Ah,
0: mas isso também fica pequenino, calma.
3: Pois não interessa, mas fica muito mais macio.
0: Não escorrega tanto. Não, vamos ver.
1: Podes lavar ainda a roupa do banho.
0: Está tudo a ver-me a tomar banho, tudo entra.
3: Está bem, era só para dizer que não gostei nada disso.
0: Está bem.
1: Mas tenho gostado de alguma coisa, sem ser disso. Isso é parte do genro. Mas as sogras costumam gostar dos genros.
0: Não sei, não faço.
1: Costumam.
3: Podemos ter esta conversa no outro dia.
1: Tem caminhos apertados.
0: Quer dizer, depende do genro, não é? Também depende da sogra. Isto depende muito.
3: Pois, depende de muita coisa. Isto é tudo muito relativo.
0: Mas esta parceria, a sogra. Peraí, não. Como é que é? Genro,
1: sogra.
0: Está a funcionar bem.
1: Funciona bem, normalmente funciona.
0: Gosto desta parceria.
1: Normalmente funciona.
0: Esta parceria. A Cira está calada. A Cira ali está caladinha.
2: Eu já li o horóscopo da minha mãe, já disse o dinheiro.
1: Já ficou.
3: Não,
1: já ficou.
3: Mas é que eu não ouvi o horóscopo.
1: Ah, então, mas ela vai ler. É o touro, mãe, é o touro.
3: Então, touro, mãe, mas eu não ouvi.
2: Ouve lá, há uma forte possibilidade de defenderes uma teoria absurda. Só porque já defendeste de exemplo, vou voltar atrás.
0: É bem possível.
1: O sabonete é a teoria do sabonete de glicerina.
3: Não, eu por acaso é muito fácil defender teorias absurdas. É muito fácil.
1: Olha, não podes entrar aqui em conflito com a sogra, nunca. Concordas com tudo?
0: Concordo com tudo, sim, sim. A minha função.
3: Não, agora não vamos mais discutir. Pronto, já ouvi, era só isso, minha filha, que tinhas para me dizer sobre o meu signo.
2: É o que diz aqui nos horóscopos
1: avariado.
2: Pronto.
3: Claro. Então, pronto, considero que isto está avariado. Porque isto para mim é muito fácil, portanto, vou tentar pensar noutra melhor.
2: Pronto.
1: Olha, um beijinho para vocês. Olha, então. Muda de signo, eu já pensei em mudar várias vezes porque o meu signo é só
3: colunias. Touro.
1: É só colunias.
3: Eu gosto muito de ser touro.
0: Também não dá para mudar.
3: Touro é
0: não,
3: sempre para a frente.
0: Que remédio, não dá para mudar.
3: Para mudar, mas podemos mudar sempre os comportamentos de maneira a fingir que somos de outro signo qualquer.
1: Sim. Vamos apanhar sempre um bocadinho de outros signos.
0: Sim,
1: também.
0: Eu sou peixe,
1: os ascendentes.
0: Eu sou peixe, mas identifico-me com. Disse virgem ou calhas, podia ter dito outra porcaria qualquer. Não tenho.
3: Bom, continuem lá então com o glicerina. Rodrigo quer ouvir o seu signo?
1: Não.
3: O Rodrigo diz que não quer ouvir o signo.
1: Fazê-se não bem. Fazê-se não bem.
3: É igual, é o mesmo, é o todo.
1: Ah, tá pronto. Já está, está tudo em casa.
3: Fica tudo em casa. Está bem, beijinho.
1: Obrigada por nos ter ligado. E foi a mãe da Cira, a sogra do Pedro.
2: Há pouco a chamada caiu, eu bem dizia que era da minha mãe.
1: Exatamente. Por isso, liga-nos, quem nos ligou também sem ser a mãe da Cira e que a chamada possa ter caído, porque houve aqui uns telefonemas que ficaram assim caídos.
2: Ao mesmo tempo, estava tudo ao mesmo
0: agora
2: tempo.
0: Agora percebi-me, de repente, a tua mãe tem uma voz muito jovem ao
1: verdade.
0: Ao telefone.
1: Tu, a minha mãe é muito falar jovem. Com a tua sogra ao telefone.
0: Ouvir, não costumo ouvir muito, porque quando ligam é em alta voz.
2: Sim.
1: Mas não é a mesma coisa de falar.
0: Mas agora com os foros fiquei, que voz tão jovem.
2: Estás a ver a conversa dele.
1: É
2: jovem.
1: Não, a conversa dele agora é para.
2: Está a saboar.
1: Exatamente.
0: Com sabão de glicerina.
1: Comprem sabão de glicerina lá para casa, que ele vai ficando pequeno à medida que vão usando. E liguem-nos 266-708-732. E falámos aqui o Pedro estava a falar aqui de uma piada. E vamos continuar com a conversa dele, porque temos muito para falar ainda sobre o percurso dele. Fazes parte, ou fizeste, não sei se ainda fazes parte do elenco fixo do programa Donos Diz
0: não,
1: Tudo.
0: Fiz quando o programa existiu. O programa existiu entre dois. Pará, deixa-me fazer contas, entre 2016 e 2019. Entre 2015 e 2019, eu entrei em 2017, porque na altura eles tinham uma modalidade muito engraçada, que é, havia o elenco fixo, Eduardo Madeira, agora estou a esquecer-me dos nomes de toda a gente, Ana Bola, o Monchique, etc.
1: Ana Bola fez anos a semana passada, foi uma das pessoas que eu falei aqui no programa, era dos aniversariantes do dia de terça-feira da semana
0: Ana
1: passada.
0: Ana é tão incrível como parece. Sabes, é daquelas pessoas que eu cresci a vê-la, não é? Eu era muito fã
1: todos
0: do Herman
1: nós,
0: e
1: do Herman e dos nós.
0: E
1: Ana, se nos estás a ouvir, liga e fala com o Pedro.
0: Liga! E eu tive a sorte, eles na altura tinham um elenco fixo e todas as semanas, se não me engano, tinham um ator exterior convidado. O meu nome foi proposto não sei quantas vezes, mas nunca foi, a RTP nunca aceitou porque ninguém me conhecia, etc. E depois, quando começaram a esgotar os atores, já não havia mais atores, começou a ser convidados mensais, que era para render. Quando esgotaram esses também, pensaram, está bem, chamem lá o Luzindro, pronto. E o que aconteceu foi muito engraçado, porque eu fui uma vez como convidado e convidaram para ficar como elenco residente. Foi uma cena incrível, foi possivelmente dos trabalhos mais interessantes da minha vida, porque depois estive lá 2 anos. E tive a sorte de trabalhar com aquela gente fantástica. E lembro-me de um episódio da série, mas um episódio, um acontecimento em que estávamos à mesa, porque nós gravámos no mesmo sítio onde o Herman grava o Cá por Casa. Pronto, e então há um momento da minha vida em que eu estava sentado à mesa com o Manel Marques, Eduardo Madeira, Monchique, Herman, Bola, Ruef, sabes, todos à mesa, e eu a pensar, o que é que eu fiz na minha vida
1: para estar aqui,
0: para isto acontecer? Eles todos a falar uns com os outros e eu só ouvia, porque eu só estava dentro do meu cérebro a pensar, eu estou só a aproveitar estar aqui.
1: Tens o diabinho ali em cima de ti.
0: Sim, tu não estás aqui a fazer nada. E eu
1: vai para casa.
0: Eu só estava quieto a pensar como... que sortes é que eu fui tendo para chegar àquele momento e deixei que absorver tudo, toda a sorte e pronto, e segui.
1: E correu bem, não é?
0: Correu bem, depois o programa acabou em 2019, entretanto houve uma mudança de direção, isto é como na política, não é? Quando muda a direção...
1: Muda tudo.
0: E pronto.
1: Troca-se de calças.
0: Troca-se de calças, não é? O Jobs for the Boys, é preciso que os boys antigos vão à vida. E então nós fomos à vida, depois cada um deles continuou com a sua vida e eu, pronto, eu também continuei com a minha. Foi a minha incursão pela RTP, foram aqueles dois anos.
1: Foi nos donos da... Donos disto tudo. Já ia dizer os donos da bola, vê lá como é que isto deve ser do Champomix.
0: Não, é do campeonato, agora é campeonato mundial, campeonato.
1: E já chegou ao nosso estúdio o nosso fotógrafo Luís Marino, porque nós temos sempre um fotógrafo.
4: Olá!
1: Não vos apresentei, vou apresentar o Luís Marino.
0: Olá, Luís!
1: E estamos em direto. E podem-nos continuar a ligar 266-708, já sabes o número de telefone de cor.
0: 266-708-732.
1: Pronto, liguem, falem com o Pedro, falem connosco,
0: liguem para a Rádio Telefonia do Alentejo.
1: Falem com quem quiserem.
0: E agora fazia o programa todo assim, com aquela voz de rádio. Vamos ouvir agora um tema Britney Spears com Baby One More Time.
1: Olha, não sei fazer essa voz, mas vou treinar.
0: Aquela voz de
1: rádio. Vou treinar para o próximo programa, vais ver. Mas tu vais ouvir, vais ver se não consigo.
0: Vai.
1: Também, já falámos disso, és dobrador em filmes e encenador. E fala um bocadinho sobre estas tuas vertentes. Porquê dobrador? Porque eu li, não foi no chat, já falámos também sobre isso.
0: Tu leste?
1: Que às vezes fazes num filme em que dobras duas personagens.
0: Às vezes mais acontece que os elencos não há dinheiro em Portugal o suficiente para conseguir meter cada personagem com um ator, não é? Então o que normalmente acontece é que cada ator faz várias personagens. Agora estou a ter uma experiência fantástica, que é estou a dobrar uma novela turca. Aquelas novelas turcas da SIC, não sei o quê, que tem 400 episódios e tal. E estou a dobrar, já dobrei, vou para aí na terceira personagem naquela novela. Que é uma experiência muito engraçada. Dobrar é muito interessante, eu gosto muito. Nunca dobrei intensamente.
1: Como é que te apareceu na tua vida seres dobrador?
0: Então, isto foi em 2008 para aí, eu estava na altura num sítio que era a Casa da Comédia, que era um sítio em Santos, em Lisboa, que era o Filipe Crawford, que era um ator e encenador, que especializou-se em comédia dell'arte, que é aquela forma teatral em que se usam máscaras, e eu fui fazer o curso dele, depois acabei por fazer alguns espetáculos com ele, e houve um colega meu, aliás, era o marido de uma colega minha, desse grupo, que foi ver, e ele trabalhava no estúdio de dobragens, e ouviu a minha voz, e eu estava a fazer uma personagem, que era um enamorati, que é alguém que está sempre apaixonado, e o meu era muito histérico, falava daqui, não sei o quê, eu adorava, ai, adoro, minha mulher, não sei o quê. E ele tinha uma personagem para dobrar, que era um tipo com uma voz muito aguda, e eu na altura fazia vozes bastante agudas, e ele convidou-me, depois comecei a dobrar, depois entra-se no meio e uma pessoa vai-se mantendo ali a tentar obter mais trabalho. Então é uma atividade que eu faço on-off. Faço uma coisita aqui, depois faço outra. É mais uma atividade.
1: Quando estás a fazer duas vozes, não é?
0: Sim.
1: Imagina que estás a falar contigo próprio, não é difícil adaptares a voz? Ali ao momento.
0: O que fazes é gravas primeiro uma personagem e depois vais gravar a outra, não é? Gravas por faixas.
1: Não falas contigo próprio.
0: Não falas contigo, não é fritaria. Onde é que tu vais? Não vou lá nenhum. E agora? E agora nada, pá. E aconteceu uma coisa engraçada numa série que é a Ilha dos Desafios, que é uma série muito engraçada, que o filho da Cira.
1: Ela confirma.
4: Já era fã do Pedro antes de o conhecer.
1: Pronto. Essa visita foi tudo. Aliás, tu programaste a visita. Mas ela já estava ali do olho em ti.
0: Eu preparei isto tudo.
1: E ela estava já do olho em ti.
0: Ela já estava.
2: A Lentejana prepara-se.
0: Exato. A Lentejana, prepara-se.
1: Vou-te apanhar.
0: A navalha é propedêutica. Claro. E então, eu, por exemplo, nessa série, o que aconteceu? Aquilo era uma série. A lógica daquela série era tipo um
4: reality
0: Big
4: show.
0: Brother.
4: Reality show. Da ilha. Aqueles tipos da ilha.
0: E nós, no início da série, escolhíamos as personagens que ficavam. Quer dizer, escolhiam por nós as personagens que nós íamos dobrar. E nós éramos 4 ou 5 dobradores e eram 12, 14 personagens. Então cada um de nós tinha 4 personagens. E eu tive o azar de, à medida que as personagens iam saindo,
1: calharam
0: 3 no final, ficaram 4 personagens na ilha e 3 delas eram minhas. Sabes? Então,
2: ganhou.
0: Eu estava a dobrar, acho que não ganhei, mesmo assim, ganhaste, não eram deles. Ganhei.
2: O Olavo ganhou.
0: Ou foi o Olavo? Foi.
1: Era aquele que falava assim. Ele nem se lembra, ele nem se lembra.
0: Não me lembro. O Olavo era uma personagem que dava muitas bufinhas. Exato. Epá, era uma personagem, era assim um adolescente louro, obeso, e falava assim, estava assim, estou-me a farpar. Pronto.
2: Está a Carla. Olha,
0: pronto, vou matar a Carla.
2: Perdemos a Carla.
0: Vou matar a Carla.
1: Trás-me, ainda aqui estou. Ainda
0: estou
1: de pé, não sentada.
0: E então, pronto, e era tramado, porque tinha uma personagem que falava só assim, era tipo aquele gajo bem da bonitão, e depois tinha um que era assim um bocadinho pony geek, que ele falava assim com essas coisas, e tinha o Olavo! Olavo estava sempre bora a fazer coisas! Pá, isto é muito cansativo. Isto é
1: isso
0: muito
1: foi durante
0: cansativo.
1: Quanto tempo?
0: Não foi muito tempo, não foi. As séries normalmente são gravadas de chofre. A não ser que as personagens principais demoram mais tempo, porque têm muitos takes cada episódio, mas normalmente, atualmente, eu quando gravo, é tipo em duas ou três sessões, gravo uma temporada inteira. Tem que ser.
1: E duas ou três sessões equivale a quantas horas?
0: Umas 12 horas.
1: Isso podes fazer
0: horas.
1: Em casa?
0: É num estúdio normalmente que se grava. Na pandemia não. Na pandemia havia muita malta a gravar em casa.
1: Há bocado falaste em 2019 e lembrei-me.
0: Havia muita malta a gravar,
1: sim,
0: em casa. Sim. O chato é que aí tinha que se gravar remotamente, com um técnico do outro lado. Epá, e as latências e os lags era uma chatice. Gravar em estúdio é muito melhor. É muito melhor. Atualmente dava-me jeito de poder gravar em casa, porque permitíamos estar no Alentejo.
1: Alentejo, mas pãozinho.
0: Mas é bom, eu gosto desta coisa de. Porque eu sou muito lisboeta, os meus trisavós eram lisboetas.
1: Sim, tu estavas-me a dizer isso. Pronto. Sou lisboeta, mesmo lisboeta.
0: Sim, mesmo para a minha geração é raro a malta ter pais que já eram lisboetas. Todos
1: alfacinhas,
0: os meus amigos. Alfacinhas de gema. Todos os meus amigos da adolescência, os pais eram algarvios, outros eram alentejanos, outros eram da beira interior. Eu era o único, os pais eram os dois lisboetas. Mas é muito fascinante esta coisa de porque eu sou lisboeta e tenho uma identidade e tenho uma cultura. Também
1: orgulho!
0: Já não tenho, porque Lisboa modificou-se muito. Lisboa,
1: sim, mas as tuas origens, podes ter orgulho nas tuas origens, embora Lisboa se tenha modificado.
0: Sim, porque Lisboa também é um pote-porri. Lisboa, as pessoas acham que Lisboa é uma identidade. Não, Lisboa é constituída por portugueses. Era. A minha
1: Graças
0: Lisboa,
1: a Deus estamos em Portugal.
0: Mas era constituída por pessoas que vinham de fora de Lisboa, por causa dos êxodos rurais e etc. Então era, todos nós éramos uma
1: Iam
0: mistura.
1: Iam trabalhar para a capital, né?
0: De várias regiões.
1: É aquela agora, oportunidade que lá é que se trabalha, lá é que se consegue trabalhar.
0: Agora descaracterizou-se. Pronto, está-se a descaracterizar, especialmente a zona centro. Eu já vivi no centro, já vivi na Mouraria, pronto, vivi na Ajuda também. E agora está-se a descaracterizar um bocado, e está a acontecer muito aquilo que me está a acontecer a mim também. Que é, eu por acaso, vá, imigrei por amor.
1: Olha as picaretas, graças a Deus estás há bocado. Depois do que disseste há bocado daquele vídeo, ainda bem que estás a dizer isto, eu sou testemunha.
0: Mas muitas as pessoas, muita malta está a sair, porque de facto não está a ser incrível viver lá. E já foi, eu vivi em Lisboa numa altura que de facto era muito engraçado. Que era uma cidade relativamente, porque para uma capital europeia era uma cidade pequena, e é uma cidade pequena.
1: E acaba por ser.
0: Mas era fixe viver ali, porque as coisas estavam perto. Era. Pronto, agora é um parque de diversões.
1: É um bocado.
0: Que é um bocadinho parque de diversões.
1: É um bocado. Os alfacinhas lisboetas. Desculpe, Pedro.
2: Do que ele está a dizer.
1: Do que ele está a dizer. Mas
0: eles vão dizer o mesmo.
1: É um bocado.
0: Eu às vezes até penso.
1: É um dormitório.
0: Muito
1: eu acho que Lisboa neste momento acaba por ser um dormitório.
0: Quer dizer, tem zonas, tem muitas zonas de dormitório. Mas isso é o normal, qualquer cidade grande tem né? arrabaldes, e isso sempre foi assim. Os arrabaldes é que vão mudando, não é? Da mesma forma que aqui também, se calhar, há zonas que há 100 anos eram arrabaldes e agora estão no mesmo. São consideradas quase centro histórico. Mas tornou-se. Opa, é um sítio onde há trabalho, onde há muita coisa a acontecer na nossa
1: e
0: área.
1: Tem que ser, né?
0: Na nossa área
1: temos
0: é um trabalho
1: pela
0: quase
1: vida.
0: Todo.
1: Exatamente. O Pedro, estamos com o Pedro Luzindro, ficção e novelas, participaste em dezenas de produções nacionais de canais como RTP, SIC e TVI.
0: É pá, eu acho que porque uma pessoa quando vai gravar uma, quando faz novela, eu nunca tive uma personagem principal em novelas, sempre tive elenco adicional, que é o tipo que vai lá e diz uma coisa, é o Polícia 2, o Advogado 3, personagens alfanuméricas. Já fui advogado, o polícia, jornalista. Hã?
4: O homem.
0: Ah, no outro
1: o
0: dia.
1: O polícia que prendeu.
0: Em março fui fazer uma novela que eu já não lembro qual é. Porque nós não vamos gravar ao estúdio. Há outros estúdios, ESP ou Plural,
1: Rua,
0: que normalmente são os estúdios onde se grava isso. Por isso, às vezes estou a gravar uma novela, mas não sei para que televisão é. Às vezes nem sei para que novela é. E no outro dia tive uma personagem que era o homem. Nem sequer tinha. Não era o homem 1, não era o homem 2. Era o homem.
1: Era exclusivo.
0: Sim, e cada vez
1: homem é homem.
0: Cada vez que me perguntaram, eu encontrei. E tive a sorte, conheço muitos atores muito conhecidos há muitos anos. Então, Luís, o que é que estás aqui a fazer? Eu venho fazer o homem.
1: Venho fazer de homem. Vá lá, uma vez na vida fizeste de homem.
0: Exato, e tu és o homem, finalmente sou o homem.
1: Tenho aqui nomes: Ministério do Tempo, Nazaré, Mar Salgado, Golpe da Sorte, Bem-vindos a Beirais.
0: Ah, pois é,
1: o Atentado. O Atentado. Queres falar um bocadinho sobre estas tuas participações nestas telenovelas?
0: Epá, eu já nem me lembro de nada disso. Eu acho que no Beirais fui. Era um cliente. Já foi há muito tempo. Era um cliente num restaurante. Era um cliente do restaurante e a Carla Chambel foi-me servir presunto. É o que eu me lembro.
1: Olha, lá está, Alentejo outra vez, presunto.
0: Exato. O Beirais, eu acho que todos há torresmos. Torresmos.
1: Olha, em São Sebastião da Giesteira, para além do pão, há uma mercearia Banha, que faz torresmos.
0: Eu adoro que o facto da mercearia Banha fazer torresmos.
1: Torresmos. Não, a sério, vocês têm que lá ir.
0: O Banha, curiosamente, há um dos atores clássicos deste país, que era o António Banha. Que era, ele era de onde? Ele era do mesmo tipo, era do mesmo sítio da.
1: Não era de São Sebastião.
0: Da Eunice Munhoz. A Eunice Munhoz é da Amareleja.
1: Ah, Amareleja, que Deus a proteja.
0: Mas é engraçado, o Banha era muito alentejano. Ele já vivia em Lisboa há muito tempo. Era um ator do Teatro Nacional. Na altura, o Teatro Nacional tinha uma coisa que era cotas. Ou seja, eles tinham de ter dois atores desta região, dois atores, e o Banha era
1: da Amareleja.
0: Como eu, Nisso Melhores também era. E ele estava sempre a dizer: sou da terra da melhor atriz deste planeta, deste mundo, que era Nisso Melhores. E o Banha andava na Baixa de Lisboa com uma samarra.
4: Com um capote.
1: Era buena no verão.
0: Ele andava sempre. O homem comia muitos dentes de alho e andava com um cajado. Era uma personagem.
4: Claro.
0: Entretanto, já faleceu, eu tive a sorte de trabalhar com ele perto do final da vida. E ele andava no centro de Lisboa com um capote, com um cajado. Pá, e era assim uma personalidade, sabes? E tu, que é isto, meu?
1: Que é isto? Onde é que isto apareceu?
0: Isto é o Banha, pá. O Banha era incrível. Ele era muito. Ele manteve-se aquela pessoa, manteve a pronúncia cerradíssima até, se calhar, o seu último fôlego. Yeah. Era muito engraçado, era muito carregado. Era
1: a Marleja é aquele sotaque mesmo além.
0: Sim, sim, sim. Eu passei algum
1: aqui
0: tempo
1: Évora
0: da minha
1: não é
0: vida.
1: Tanto, Beja é muito, Montemor também não é muito.
0: Montemor não é.
4: É menos que Évora. Eu notei muito quando vim para aqui para a universidade. Pá, peraí, mas eles aqui têm.
1: O que é que se passa aqui?
4: Ainda hoje noto bastante, não é? Que venho mais a Évora e estou mais em Évora e falo mais com pessoas de Évora. Olha, eles têm mais destaque que nós lá em Montemor.
1: Que bom, eles são mais piores que nós.
0: É engraçado, tu tens um sotaque emocional, que é quando te irritas vem
1: o
0: alentejano.
1: Quando
0: vem pronúncia eu assim,
1: levas um
0: muito bem de Sarrabu.
1: Escuta, abre.
0: Vai-me fazer a barba chapada.
1: Olha a picareta. Primeiro mete a glicerina.
0: Exato.
1: Depois passa-te a picareta.
0: Poça. Mas é muito engraçado. Os meus amigos existe aquele estereótipo. Então ela tem sotaque, eu não tenho. Não sei quando
1: não
0: é irritada, aí tem.
1: Não tem, não, por acaso ela não tem muito.
0: É muito neutro. É muito neutro. E porque aquela coisa, ela tem sotaque. Os lisboetas têm sotaque.
1: Claro.
0: Nós dizemos Lisboa.
4: Lisboa.
0: É um Lisboa, é que nem é um L, é um Lisboa.
1: É um qualquer temos. Coisa.
4: Sabe onde é que eu tenho muito sotaque? Em Guadalupe. Que eu trabalho em Guadalupe. E então quando estou a falar com os vizinhos de Guadalupe, aí sim. Aí é vizinha.
1: Adaptas-te à situação.
4: Mas completamente. Aliás, é uma coisa inerentemente humana, nós moldamos a pessoa com quem estamos a comunicar e mimicamos a energia daquela pessoa. Eu uso o sotaque. Eu juro que conheço algumas pessoas em Guadalupe, mas não conheço toda a gente. Mas basta-me cumprimentar toda a gente e falar assim, é como se fosse lá.
1: Eu noto isso no meu filho, por exemplo, quando vai ao Algarve, que a minha irmã mora lá, a minha família não é daqui.
0: Vem Marafate.
1: É marafado.
0: Ele vem marafado.
1: Vem. Pois. Marafado. Mas que jeito. Vem assim um bocado ali. Basta estar lá dois dias, apanhar ali qualquer coisa e vem logo assim.
0: Mas a minha cena preferida da Cira é quando a Cira faz, tu fazes muitas, muitas tours, não é? Sobretudo para estrangeiros.
4: Claro, muito, é.
0: Sobretudo americanos.
1: Ela fala de estrangeiro quando chega à casa,
0: não é? Não, mas o vocabulário português fica reduzido a zero. Está à procura de uma palavra e está. Como é que se diz?
4: Ela sempre diz. É horrível, é uma vergonha.
0: Mas o melhor para mim. O melhor é o teu road rage.
1: Ah.
0: É quando tu estás a conduzir e estás com estrangeiros e queres insultar outros condutores e não sai nada.
4: Não consigo, porque não consigo mudar para português e não quero dizer as neiras em inglês à frente das pessoas, não é? Então estou ali imenso tempo a tentar chamar nomes e não consigo. E é os clientes às vezes que chamam os nomes por mim. Pronto, eles dizem, ok, assim já fico
1: e
4: mais
1: pronto, abre um vidro.
0: Pai, é maravilhoso.
1: Podem fazer isso lá para fora, que eu não me importo.
4: Mas começa a ferver.
0: Eu vou ter que pôr na pala, no parasol, vou ter que pôr um número de frases em português para continuar.
1: Arranja várias.
0: Sim, há um conjunto.
4: Aqueles que eu digo mais, pelo menos.
1: Não, há coisas que não se podem dizer.
0: Sem as neiras,
1: não se pode dizer na rádio. Não se pode dizer na rádio. Não posso dizer. Claro, porque estamos em direto ali na rádio do Senhor do Alentejo.
0: Mas pode-se sugerir. Pode.
1: Bebe mais um chapobix, se queres ver.
4: Aquilo que digo mais é a palavra com F. Pronto, eu sou muito javarda, como
1: fogo.
4: Se diz aqui.
1: Fogo.
0: É o fogo?
4: É o fogo. Cujo eufemismo é Fosga-se.
0: Fónix.
1: Não se diz Fónix também. Fónix. Não se diz lá por Lisboa. Fónix.
0: Então é, se diz.
4: Mas eu não uso eufemismos. Eu sou uma pessoa que não gosta de eufemismos.
1: É
4: quem que morre, é dizer... morre, não falece. Pá, não gosto, não gosto. Eu gosto das coisas ditas como são.
0: Ah, pois é. Pois
1: ela
0: é.
1: Desenterra morto e já nada de morrer.
4: Ah, quase faleceu.
0: Ah, está
1: morreu.
0: Está morto.
1: Morreu mesmo. Olha lá, destas telenovelas, destas coisas todas que tu fazes, principalmente telenovelas, encaras como mais um trabalho ou consideras um sonho teu?
0: Não, é um sonho, não é um sonho. Não, a novela é seriamente é um meio de trabalho, é um meio que permite que muitos atores sobrevivam e que consigam fazer as outras coisas que realmente querem. Eu não posso falar pelos outros, não é? Há malta que adora
1: fazer
0: novela.
1: Sim, mas há pessoas, e mesmo principalmente uma faixa etária mais nova, não é? Que tem esse sonho.
0: Sim, alguma vez
1: foi um sonho teu? Não. É um trabalho.
0: Os meus sonhos não têm nada. Não, aquilo que eu faço não tem nada a ver com os meus sonhos de origem. Os meus sonhos de origem eram muito mais a ciência.
1: Sabes que quando eu era pequenino, o que é que eu gostava de ser?
0: O quê?
1: Astronauta.
0: Ah!
1: Estás a ver?
0: Que é um país que tem imensa saída.
1: Exato!
0: Aí
1: isso é que eu estou aqui, olha, estou aqui a falar contigo quando podia estar lá no espaço. Ao pé do Mercúrio,
0: que é para aí onde normalmente se vai. Fica tão a caminho. Mas é uma coisa engraçada porque há muita malta que fazer novelas é uma forma de fazer dinheiro suficiente para depois poderes fazer teatro. Convenhamos que teatro, na sua grande maioria, é muito mal pago para a atividade que é e para o trabalho que dá. É uma coisa que dá imenso trabalho, pessoas ensaiam não sei quantas horas por dia durante muito tempo e normalmente paga mal. Normalmente. Há exceções, e eu gostava de saber onde é que elas estão, mas há exceções. Mas a verdade é que há muita malta que faz novelas para poder ter um estilo de vida decente e pronto, e vamos pensar que nem toda a gente chega lá porque são meios muito pequenos, não é? Especialmente aqueles meios muito bem pagos.
1: Exatamente.
0: Pronto. E a mesma coisa com cinema, a mesma coisa com séries. Muitas vezes, diz-se um bocado, são sempre os mesmos. De certa forma, sim, porque as pessoas querem trabalhar com quem confiam.
4: Claro.
0: Não é? E eu já não tenho esse espírito da injustiça de devia ser dado hipótese aos mais jovens e tal. Como todas as áreas estão fechadas porque nós queremos ter segurança no trabalho, segurança nos projetos, especialmente quanto mais dinheiro mete, mais difícil é entrar. Porque mais fechado e mais as pessoas se protegem para manter a qualidade ou pelo menos as dinâmicas profissionais. Portanto, nunca foi um sonho meu, até foi uma curiosidade, é uma coisa que eu faço com curiosidade, mas nunca pensei isto é um sonho. Não, é um trabalho.
1: É trabalho.
0: Sim. 90% daquilo que faço é trabalho. 10% é paixão.
1: É paixão.
0: São aquelas coisas que.
1: Comédia, paixão. Telenovela, cinema, teatro, comédia, onde é que te sentes mais realizado?
0: Depende.
1: As pessoas que lhe dão de trabalho, não ouço esta parte.
0: Depende da altura e depende muito do projeto. Por exemplo, o Donos Disto Tudo, que era um projeto televisivo, adorei fazer. E fiz todos os dias de gravação daqueles dois anos, eu fui-lo com muito gosto.
1: Sentiste-te realizado.
0: Porque era o tipo de projeto que eu gostava de fazer. E calhou, e de certa forma já tinha experiência a fazer, porque fiz muitas coisas no Canal Q, na altura que o Canal Q...
1: Exatamente, até por acaso tinha aqui no Canal Q, que assumiste funções multifacetadas, né? Como ator, guionista, diretor de atores, pivô do programa Satírico Inferno.
0: Sim, sim, o Inferno era um programa, era tipo Daily Show português, só que tinha equipas de pivôs, ou pivôs isoladamente. E passou lá malta como o Guilherme Fonseca, a Ana Markle também. A Ana Markle tinha outro programa, tinha o Esquadrão do Amor, se não me engano. O Pedro Vieira, que é um autor de literário. Muita malta muito fixe que passou por ali. E eu tive a sorte de ser um pivô, porque eu, como comecei lá a fazer muitas coisas, o pessoal do canal que virou-se para mim: queres tentar fazer isto? Já fizeste tudo, queres também? E foi fixe, porque depois fiz aquilo durante dois anos, mais ou menos. Isto foi para aí, mais ou menos na mesma altura do Donos Disto Tudo. E de repente dei por mim a apresentar um telejornal diário com teleponte, com convidados. Entrevistei convidados que eu não teria direito nenhum em entrevistá-los, sabes? Malta de política, jornalistas, cientistas, e que eu não tinha qualquer capacidade do houve uma vez
1: que é um trabalho mais sério, digamos, né?
0: É um trabalho sério. E ainda me lembro de uma figura muito importante da SIC, que era o Mário Crespo.
1: Pá,
0: há um dia que estou eu e um dos guionistas do programa de rádio às 3 da manhã. Como é que é? O programa da. Com o Galvão.
4: É a tua parte.
0: Às 3 da manhã.
1: É a tua parte que se chama.
0: E tava, eu e ele estávamos os dois a apresentar. E pá, vimos lá o nome do convidado: Mário Crespo. Nós, não é o Mário Crespo, é o outro Mário Crespo. Sabe? E estamos os dois sentados na sala e de repente vem um senhor bastante grande e era o Mário Crespo.
1: Era o Mário
0: Crespo. Ficámos os dois: como assim? Então a entrevista foi dois gajos com um ar de estúpido
1: olhar para o Mário Crespo,
0: assim, porque era a primeira entrevista que ele dava depois de se ter despedido da SIC um ano e tal depois. Então nós estávamos dois, sabes, só felizes por estar ali. Sabemos que honra é esta. Então foi um programa muito interessante e ensinou-me muito sobre teleponto, sobre postura perante câmaras, a apresentar. Depois deu-me jeito, porque eu sou formador na Restart, e isto é um módulo que eu também dei, que te dou atualmente. Então acabou por ser mais uma abertura de possibilidade, porque, novamente, o problema de estar hiper... Não há espaço para a hiper-especialização, a não ser para 2, 3% dos atores que existem. Os outros têm que fazer o resto. E sinto que, de certa forma, tenho andado a fazer o resto. A ver se me oriento.
1: A ver se me oriento. Ele vem se orientar para o Alentejo e quer se orientar. Ele quer se orientar.
0: A ver se me oriento.
1: Olha, por falar nisso, também é escritor.
0: Eu não sou escritor. Eu sou escritor. O que é que eu escrevi? Eu não escrevi nada.
1: Não sei. O que é que escreveste?
0: Não, só fui guionista de algumas coisas, mas nunca escrevi um livro. Eu acho que nunca escrevi um livro. Não me lembro de ter feito alguma coisa. Eu não tenho capacidade de foco para isso.
1: Então o que é que escreveste?
0: Escrevi guiões, houve uma altura que era guionista do 5 para a meia-noite, ou seja, aquelas coisas que os apresentadores dizem.
1: É escritor.
0: Está tudo escrito, não é?
1: Então é escritor.
0: Escrevi sketches e escrevo o meu texto, os meus textos de stand-up, escrevo. Apesar de, normalmente, eu não escrever, eu não faço. O meu processo não é eu escrevo na secretária e depois vou fazer. Não, eu tenho uma ideia, tenho um tópico, vou desenvolver.
1: Passas para o papel mesmo?
0: Passo para o papel. Normalmente, quando não tenho nada para fazer, quando já estou aborrecido, vou passar para papel aquilo que faço em palco há não sei quanto tempo. Por isso, qualquer dia, se calhar, ainda faço.
1: E guardas?
0: E guardo. E depois nunca mais faço e queimo. Pego fogo àquilo porque é porcaria.
1: Há fogueiras lá em casa. No inverno, dá jeito.
0: Vai para aquilo que tens pellets, como é que ele se chama? Vai para a salamandra.
1: Passa a salamandra. Pellets não dá muito jeito. Puxas fogo àquilo.
0: Puxas fogo, não.
4: Não vale a pena.
1: Improviso, espetáculos a solo. Entraste no circuito do stand-up em 2013, que já falámos aqui, e já tens mais de 400 atuações.
0: Agora já não. Isso é o que diz. Já não, agora já passou as mil.
1: Já passaste.
0: Já passou as mil. No outro dia estava.
1: Estás a ver?
0: Estávamos a fazer contas. O Teixeira da Mota, é um miúdo muito conhecido, especialmente na camada mais jovem. Ele perguntou-me, ele anota tudo. Ele é um tipo que tem uma folha de Excel e anota tudo. E ele pergunta-me, tu anotas as tuas atuações? Eu, pá, não, eu meto na agenda e depois faço uma conta por alto ao final do ano.
1: Tens de fazer como os paraquedistas, arranjas um livrinho ou os mergulhadores, cada vez que fazem um mergulho, ou neste caso, cada vez que fazes um coisa, metes, apontas.
0: Eu tenho o gravador, eu gravo.
1: Dois, e escreves onde foi.
0: Sim, e se caiu ou não, não é?
1: Os paraquedistas.
0: O paraquedas abriu, sim. Paraquedas abriu. Não há nada escrito.
1: Não há mas nada, isso é uma forma de, por acaso é uma forma engraçada que se devia utilizar não só para estas atividades, mas se calhar para ti dava-te jeito.
0: Dava. Mas há malta, eu conheço muita malta que é muito organizada e que está tudo apontadinho, eu sou um bocadinho mais caótico.
1: É só comprares umas folhinhas lá de mergulho ou qualquer coisa e vais apontando.
0: Pois é. Mas é capaz de não ser nada má ideia. Mas sim, não
1: vamos. Agora já te falharam algumas.
0: Já.
1: Mas estás sempre a tempo. Ido. A tua memória também se calhar chega lá.
0: A memória com já um bocadinho não é o que é. Eu já devo ter chegado ao final de 12, 13 anos a fazer já ultrapassei as 1000 atuações, tranquilamente. No entanto, fico sempre nervoso. É uma cena que.
1: Eu ia te perguntar isso, mas era mais à frente, mas já estás a falar já nisso. Queres que eu te faça
4: ok? Estragar o plano.
0: Estragar o plano.
1: Já estás a estragar o plano. Se era de todos estes trabalhos, qual é que dá mais luta? E de todos, se há algum ainda que tire o sono, uma vez que com um currículo destes e que já não é a primeira vez, se há algum ali que te faz aquele friozinho na barriga,
0: ainda que, olha, tive nestas
1: cria ansiedade.
0: Muita. Eu entrei, tive a sorte, de uma personagem mínima, uma coisa que quase como se pescares não vês, num filme de cinema, e cinema para cinema, não para televisão. E eu foi uma, olha, eu tirou-me sono porque estava completamente fora de pé, estava a trabalhar com atores incríveis, só atores daqueles, todos os nomes são hiper conhecidos, e eu estava genuinamente a pensar, eu estou fora de pé, tipo, eu sinto-me como se tivesse 16 anos e tivesse, sabes, num sarau e estava borradinho de medo. E na mesma semana fui atuar, estive numa noite em que estava o Pedro Teixeira da Mota e o Gilmário, e eu pensei, gaita, lá estou eu aqui a sofrer com, okay, com a nerva. E é sempre. São raras as coisas que eu faço e não estou muito nervoso.
1: Não
0: muito,
1: sentes
0: muito
1: confortável
0: nervoso
1: ali no início, não é?
0: Sim, depois o síndrome do impostor. Eu acho que sempre sou uma fraude. Portanto, acho que há muita gente que falou sobre isto. E malta muito conhecida e que trabalha muito. Eu sofro horrores, acho sempre que não estou ali a fazer nada e que peço imensa desculpa.
1: Mas tens confiança no teu trabalho?
0: Não sei, sabes? Não sei. Às vezes sinto que se eu tiver confiança naquilo que faço,
1: pode correr mal.
0: Pode-me correr mal. Eu já falei sobre isto com muitas pessoas que sentem o mesmo. Muitos dos performers, muita malta que vai para palco é malta muito insegura, que parece uma contradição. Somos inseguros, somos tímidos. Eu sou um tímido extrovertido, sou um tímido que aprendeu a ser extrovertido, e acho sempre que sou o pior da sala. Estou num grupo e acho sempre que sou sempre o pior.
1: Aos primeiros 10 minutos?
0: Em stand-up, sim. Aos primeiros, os minutos em palco, esqueço-me disso. A fazer improv, que é um tipo de teatro que é improvisado, que as pessoas, nós partimos das sugestões do público e criamos histórias à volta disso, também sinto o mesmo. A fazer teatro, sinto, também acontece, não tanto, porque normalmente os espetáculos de teatro estão um bocadinho mais escudados, não é? Porque é um
1: não
0: texto.
1: Tens medo de esquecer das tuas falas, do teu texto?
0: Tenho, mas se eu arranco para palco a pensar nisso, então aí vou-me esquecer seguramente. Aliás, o decorar o texto é o cinto branco, ou seja, é o início. Decorar o texto é o início. As pessoas perguntam sempre, então decorar o texto não é difícil? Não, decorar o texto é o mínimo. Depois a partir daí é que se constrói. É como, sei lá, é como aprender um matemático, pelo menos tem que saber partes da tabuada. Não é? É uma atividade rica, mas é muito desafiante e tem esse problema de às vezes ser muito cansativo, porque estamos constantemente a voltar à estaca zero. Então cada vez que se experimenta uma coisa nova, um género novo ou uma estética diferente, sinto que pronto, tenho outra vez 18 e estou outra vez a estudar e não percebo nada disto.
1: É que é um desafio, um direto é um desafio, é o que nós estamos a fazer hoje aqui, não é? Não combinamos nada, tu chegaste,
0: sim,
1: sentaste, a Cira sentou-se e falamos.
0: Sim. Há um treino, acho que há muita malta que, infelizmente, eu como tenho podcast, E tenho já podcasts há bastante tempo. Até fiz um que teve algum sucesso, que foi o Boeda Fish, anos 90, que era um podcast de nostalgia sobre, focado na década de 90. Se puderem, vão ouvir. É um podcast muito divertido, feito com pessoas muito boas. E pronto, isso deu algum treino para falar em frente ao microfone e ter fone, com os fones, não é? E continuo a ter este podcast e continuo a fazer coisas. Então, existe algum treino em poder fazer isto. Mas as outras atividades todas às vezes não é esse tipo de treino. Então uma pessoa vai, experimenta, vê se funciona, está mais a analisar os erros do que propriamente o que é que funcionou bem, que é para da próxima vez não haver tanta repetição de erro, mas vai-se continuando a tentar. Acho que é uma atividade, não se pode, uma pessoa
1: não podemos parar, não é? Quando queremos e quando consideramos que isto
0: sim, não, malta, não se pode acomodar. A partir do momento em que nos acomodamos, pronto.
1: É a morte do artista.
0: Estamos quase a acabar, não é?
1: Estamos quase a acabar, por acaso estamos quase. Eu tinha aqui imensas perguntas ainda para te fazer.
0: Fica para a próxima!
1: Porque colaboraste com prestigiadas companhias nacionais, como os Artistas Unidos,
0: é
1: companhias do Chapitou. Sabes que eu tirei um curso de teatro no Chapitou há 100 anos atrás.
0: Tiraste o Chapitou quando eu fui lá e ia
1: há 100 anos.
0: Lá no Chapitou.
1: Lá no Chapitou.
0: Ah, e a rebaldaria que aquilo era.
1: Mas, sim.
0: É, não é? Ah, vá, saudades do Chapitou.
1: Era. E depois eu dava-me aqueles ataques de riso.
0: O que é que fizeste lá, artes e ciências?
1: Então, não, foi mesmo um curso de teatro para televisão, há 100 anos atrás.
0: Ok. Quem é que deu?
1: Mas já não me lembro. Ah. Só vendo mesmo, tenho lá o diploma em casa.
4: Tens ir às crónicas aos anéis.
1: Já não me lembro.
0: No arquivo da Torre do Tombo, não é? Está lá.
1: Está lá a nossa árvore toda. Está lá tudo. Já falámos das dobragens, também fazes audiolivros.
0: É verdade. Que é uma coisa incrível, porque uma pessoa é paga para ler.
1: É paga para ler. E é bom ler. Eu gosto imenso de ler. Estamos no final do nosso programa. Foi um prazer enorme. Já sabem que para a semana estamos cá outra vez das 18 às 20. Primeiro que tudo, e antes de mais, obrigada por teres aceito este convite de estares aqui connosco. Obrigada, Cira, por estares aqui também connosco. Vieste de boleia, mas estiveste aqui.
0: Cira, histórias admiradas, Cira, quando?
4: Dia 13 de junho. Às 5h30.
1: E não se esqueçam de lhe dar os parabéns no dia 14.
4: Exatamente.
1: E lá para casa, obrigada a todos os ouvintes. Arte em banda larga. Obrigada e até para a semana.
0: Até para a semana.
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6: São 19 horas.
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4: Queridos ouvintes, já com um pé no verão, na próxima segunda-feira, dia 15, a SEDES volta a convocar a cidade e a região para um encontro de reflexão. Desta vez, depois das alterações climáticas e da transição energética, desta vez o tema é a identidade cultural, a coesão e a valorização do território. É um tema da maior importância, sobretudo neste ano de 26, em que Évora se apresta para liderar a cultura, ou pelo menos uma tentativa em que a cultura lidere a sua aposta estratégica. Evidentemente que todas estas coisas são muito interessantes, mas só são positivamente concretas se a cidade e a região vierem a usufruir deste estatuto. É um pouco por tudo isto que a SEDES de Évora e o seu Conselho Diretivo de Évora convocou para este evento três pessoas de referência. Desde logo a doutora Ana Paula Amendoeira, que não vale a pena apresentar, a doutora Maria do Céu Ramos, que também não vamos apresentar, e o professor Carlos Zorrinho, o atual presidente da Câmara de Évora, que tem em mãos o enorme desafio de mudar Évora. Bom, não menos importante é o tecido social, económico, cultural, empresarial, tudo aquilo que possam vir à vossa memória, estar presente e no final de tarde, na próxima segunda-feira, dia 15, a partir das 17h30, no Palácio de Dom Manuel, podermos, entre todos, debater, discutir, ouvir quem de direito, mas colocar questões, colocar preocupações, sugerir. E, portanto, é assim que se constrói uma cidade, uma região, é assim que se melhora a identidade de um lugar e de um território. Não há outra forma. Ninguém cá vem fazer isso por nós. E, por isso, eu deixo aqui mais uma vez o apelo, e nesse sentido temos tido também, e tenho que aqui referir, o grande apoio dos mídias locais, a Rádio Telefonia do Alentejo, naturalmente, o Diário do Sul e também a Rádio Diana, portanto, de Évora. Na segunda-feira vamos ter então aqui em Évora, ao final da tarde, repito, não há razão nenhuma para que a Universidade, os seus diferentes académicos e áreas de saber não estejam presentes. As diferentes associações de Évora, que são algumas, os atores, os influenciadores, para todas estas pessoas, todos estes ativos que possam estar presentes. Isto já para não falar no resto do Alentejo, porque era muito bom que, por exemplo, os autarcas que são atores fundamentais no território, a sua presença é fundamental. O governo regional, aquilo que é designado por CCDR, não pode deixar de estar presente ao mais alto nível. Não me cabe na cabeça que assim não seja. E pronto, lá estaremos na segunda-feira todos, e assim para um debate que possa ser profícuo e positivo. Um abraço e até para a próxima semana.
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1: São 20 horas.
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cada episódio uma aventura, uma pequena história com livros. No episódio de hoje vou falar-vos do livro Dante, uma vida, de Alessandro Barbero, editora Quetzal. Dante nasceu e viveu até aos 35 anos em Florença, cidade que à época, finais do século XIII e princípios do século XIV, com os seus 100 mil habitantes, era uma das maiores da Europa. Diz-nos o autor que os seus mercadores eram ativos em todas as cidades do mundo cristão. Os lucros eram vertiginosos, os enriquecimentos rapidíssimos, a mobilidade social mais importante do que noutro lugar qualquer. E, todavia, entre os florentinos, a avidez, a inveja e o medo, em vez de se atenuarem, tornavam-se cada vez mais ferozes, envenenando a convivência coletiva. A sociedade florentina estava dividida entre magnatas, ou grandes senhores da nobreza proprietária de terras e cavaleiresca, e os plebeus, que representavam todos os outros. Numa situação intermédia estava a família de Dante, que eram comerciantes e prestamistas, mantendo aspirações sociais e ligações aos poderosos. O facto de participar na Batalha de Campaldino como cavaleiro diz-nos que era rico o suficiente para possuir cavalos e, por outro lado, faz-nos pensar de que, além dos estudos e como qualquer jovem do seu tempo, participou também ativamente nos assuntos da guerra. Da juventude ainda lhe ficou a paixão platónica pela menina Beatriz, de quem Dante, ainda criança, se namorou perdidamente e de que daria conta nos seus escritos. Porém, ela casou-se com outro e morreu ainda nova. Depois meteu-se na política, o que lhe granjeou inimigos poderosos. Eram tempos de grandes clivagens e, como fazia parte da facção derrotada, Dante foi obrigado a exilar-se, não voltando a Florença, onde ficaram a mulher e os filhos. Este livro dá-nos um vislumbre da vida e época de um dos maiores poetas da literatura mundial. Boas leituras! 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
1: São 21 horas.
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1: São 22 horas.
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3: Queridos ouvintes, já com um pé no verão, na próxima segunda-feira, dia 15, a SEDES volta a convocar a cidade e a região para um encontro de reflexão. Desta vez, depois das alterações climáticas e da transição energética, desta vez o tema é a identidade cultural, a coesão e a valorização do território. É um tema da maior importância, sobretudo neste ano 26, em que Évora se apresta para liderar a cultura, ou pelo menos uma tentativa em que a cultura lidere a sua aposta estratégica. Evidentemente que todas estas coisas são muito interessantes, mas só são positivamente concretas se a cidade e a região vierem a usufruir deste estatuto. É um pouco por tudo isto que a SEDES de Évora e o seu Conselho Diretivo de Évora convocou para este evento três pessoas de referência. Desde logo a doutora Ana Paula Amendoeira, que não vale a pena apresentar, a doutora Maria do Céu Ramos, que também não vamos apresentar, e o professor Carlos Zorrinho, o atual presidente da Câmara de Évora, que tem em mãos o enorme desafio de mudar Évora. Bom, não menos importante é o tecido social, económico, cultural, empresarial, tudo aquilo que possam vir à vossa memória, estar presente e no final de tarde, na próxima segunda-feira, dia 15, a partir das 17h30, no Palácio de Dom Manuel, podermos, entre todos, debater, discutir, ouvir quem de direito, mas colocar questões, colocar preocupações, sugerir. E portanto é assim que se constrói uma cidade, uma região, é assim que se melhora a identidade de um lugar e de um território. Não há outra forma, ninguém cá vem fazer isso por nós, e por isso eu deixo aqui mais uma vez o apelo, e nesse sentido temos tido também, e tenho que aqui referir o grande apoio dos mídias locais, a Rádio Telefonia do Alentejo, naturalmente, o Diário do Sul e também a Rádio Diana, portanto, de Évora. Na segunda-feira vamos ter então aqui em Évora, ao final da tarde, repito, não há razão nenhuma para que a Universidade, os seus diferentes académicos e áreas de saber não estejam presentes. As diferentes associações de Évora, que são algumas, os atores, os influenciadores, para todas estas pessoas, todos estes ativos que possam estar presentes. Isto já para não falar no resto do Alentejo, porque era muito bom que, por exemplo, autarcas, os autarcas que são atores fundamentais no território, a sua presença é fundamental. O governo regional, aquilo que é designado por CCDR, não pode deixar de estar presente ao mais alto nível. Não me cabe na cabeça que assim não seja. E pronto, lá estaremos na segunda-feira todos, e assim para um debate que possa ser profícuo e positivo. Um abraço e até para a próxima semana.
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2: É uma hora.
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O meu nome é Otávio Nuno e sou um rapazito de 51 anos, ou seja, um jovem, que passa os dias a ler, porque me havia de dar. 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